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0: Olá, muito bom dia. São agora 10 horas. Eu sou o João Vaz, então continuação de um ótimo fim de semana e tenham um excelente domingo. E olha, venha daí, temos muito para ouvir juntos já daqui a pouco. Deixo-lhe Randy Crawford, também Matt Dusk, ainda Marvin Gaye, mas primeiro este Just the Two of Us, aqui por Cherry Pickers. E venha daí.

Fly With Me, Matt Dusk, nesta manhã de domingo, um dia com céu geralmente muito nublado, vai diminuir a nubosidade, mas apenas lá mais para a tarde. Quanto à temperatura, a máxima para o Porto é de 17 graus, 20 para Coimbra, 21 para Lisboa e 22 para Faro. Ora, para já, temos para ouvir os Isley Brothers e depois Sheldon Ferguson, continuação de um ótimo domingo.

0: I want you so bad, James Brown com os Famous Flames. E então, muito bom dia. Se por acaso está na estrada e nós, apesar de não termos informações de trânsito no rádio ao fim de semana, elas estão sempre disponíveis através da nossa linha verde, 820-2010, que é nacional, mas também no nosso site, onde são atualizadas ao minuto, smoothfm.pt. Portanto, se necessitar, já sabe, o telefone ou o smartphone. É só consultar e tenha uma ótima viagem, um excelente domingo. Continuação de um bom fim de semana, temos para ouvir já a seguir Vanilla Steed e também Leroy Hudson.
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Fire and Rain, Gladys Knight and the Pips. E ter mãe é apenas o princípio, porque ser mãe é para toda a vida. Este é o mote musical Mães, em cena no Teatro Vilaré, em Lisboa, e hoje é o último dia que por lá vai estar. Prepare-se para rir, emocionar-se e reconhecer-se nas histórias de quatro mulheres, três mães e uma grávida, num baby shower cheio de gargalhadas, partilhas e verdades sobre o maravilhoso e caótico mundo da maternidade. Mães é um espetáculo com música ao vivo, muito humor e também muita emoção. É uma sugestão, Smooth FM, se puder, vá ver hoje, o último dia em que vai estar no Teatro Vilaré. E olhe, venha daí, vamos a caminho das 11 para já com Blue Moon. Temos para ouvir Frank Sinatra.

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6: 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Olá, muito bom dia. Passa um bocadinho das 11 horas. Eu sou o João Vaz, então, continuação de um bom domingo e bom fim de semana. Temos para já para ouvir The Look of Love, Sérgio Mendes com Brasil 66, depois Glenn Jones e Ana Bacalhau.

0: E aos Song Alexander O'Neill. E este domingo 3 de maio é um dia que vem carregadinho de datas especiais. Desde logo, claro, é dia da mãe, um dia para agradecer, abraçar e dizer aquilo que às vezes fica por dizer. Assinala-se também o dia da Guarda Nacional Republicana. É uma data que reconhece o trabalho e o serviço de quem garante segurança todos os dias. É ainda Dia Internacional da Liberdade de Imprensa. A liberdade de informar continua a não ser um dado adquirido. Esta é a grande verdade. Mudamos de tom agora. Hoje é também dia de escrever uma crítica. Pode ser a um restaurante, um hotel, num site ou numa app de viagens. E atenção, não tem de ser uma crítica negativa. Antes, pelo contrário. Celebra-se também o dia da limonada. Uma boa desculpa para uma dose extra de vitamina C. É ainda dia do paranormal. Acredita em fantasmas? Então hoje é o dia ideal para ir à caça deles. Ou então ver o filme Caça de Fantasmas, também pode ser. Bom, agora é consigo. E para fechar, é Dia Mundial do Riso. Porque rir continua a ser uma das melhores formas de começar ou acabar qualquer dia. E bom domingo, continuação de um bom fim de semana. Aí está Via Brian Trio. Logo depois, Candace Springs.
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0: Piece of Live, Marcela Mangabeira. E fica a saber que o blues rock norte-americano está de volta a Portugal com Patrick Sweeney. Ora, de 21 a 24 de maio, o músico apresenta o álbum Baby It's Late, numa digressão que passa pelo Porto, Montemor-o-Novo, Arcos de Valdevez e também Lisboa. Com mais 20 anos de carreira, Sweeney traz novas sonoridades que juntam blues, rock e funk num regresso marcado também pelo tema My Time Ain't Long. Se é fã do artista, não vai mesmo querer perder esta passagem por Portugal. Portanto, para mais informações, passe pelo nosso site em smoothfm.pt. Temos por lá muitas sugestões para si, já para os próximos dias, quem sabe também para hoje. E não tarda nada, temos para ouvir Banks & Hampton, primeiro Paul Hardcastle, Loving You, Loving Me. 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

Stardust, John Legend. E então, muito bom dia. 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E olhe, tenha um ótimo fim de semana. Por aqui temos para já Dionne Warwick com Hey Jude, este que é um original dos Beatles.

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1: Já olhou para o relógio? Pois é, já passa do meio-dia. Como tal, muito boa tarde. Eu sou o João Vaz, tenha um ótimo domingo e continuação de um bom fim de semana. E venha daí, para já temos para ouvir Alexandre Pitoni e logo a seguir junto Manhattans e também Zinha. Bons motivos para continuar connosco.

0: Thumping at Savoy, John Pizzarelli, neste início de tarde de domingo, um dia com o céu geralmente muito nublado, vai ficar melhor lá mais para a tarde. E quanto à temperatura, pode contar com 17 graus de máxima para o Porto, 20 para Coimbra, 21 para Lisboa e 22 para Faro. Já a seguir, temos para ouvir os Cool Train Quartet, primeiro Jazz Crusaders com Bobby Caldwell. Fools Rushing.
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Where is the Love? Pergunta deixada no ar por Stanley Clark. E fica a saber que a festa do cinema italiano está em várias cidades portuguesas com o melhor do cinema contemporâneo e está a levá-lo a espaços culturais de norte a sul do país. Além de filmes, há também encontros, antestreias e eventos paralelos que cruzam não só cinema, mas também a música e a gastronomia. Esta 19ª edição da festa do cinema italiano tem datas até junho. As próximas paragens são Almada e Moita. Para mais informações, pode passar pelo nosso site em smoothfm.pt. Temos por lá tantas sugestões para si. E não tarda nada, temos por aí Major Harris, também Emily Clark Barlow. Primeiro temos para ouvir Otis Redding, My Girl.

On an Evening in Roma, Judy Whitmore. 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E olha, bom domingo, temos a Braça, Orquestra Bamba Social, e logo depois Norah Jones. Bom fim de semana.

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2: 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Ora então, muito boa tarde, já passa da uma, eu sou o João Vaz e então se eu lhe disser que é por aqui na Smooth FM que está a banda sonora perfeita para este seu almoço de domingo. Ora, acredito no que estou a dizer. Já daqui a pouco dou-lhe a ouvir Heal the World, Michael Jackson, também Colibri por Fred Martins e Nancy Vieira, mas para já, Everyday.

I've Got a Crush on You, Michael Bublé. Entretanto, fica a saber que o Festival Internacional de Cinema Indie Lisboa é um dos mais importantes do cinema independente no nosso país e vai trazer à capital estreias, filmes de autor, documentários e novas propostas do panorama nacional e internacional. Com sessões em várias salas de Lisboa, até dia 10, o Indie Lisboa é o ponto de encontros para quem gosta de descobrir cinema fora do circuito convencional. Pode ficar a saber o que é que está a acontecer na edição deste ano no nosso site em smoothfm.pt. Ora, passe por lá, temos muitas sugestões para si. E agora temos por aqui Nancy Wilson, logo depois Nat King Cole.

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0: Let's Wait a While, de Janet Jackson. 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Já a seguir por aí, Badioli com Gregory Porter e também Vintage Reggae Sound System.
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0: Visit You, Live With Now com o Eric Tag. E então, muito boa tarde, é aqui que está a música que inspira a sua vida. Eu desejo-lhe um ótimo domingo, continuação de um bom fim de semana. A caminho das 2 horas, temos por aí Jimmy Somers com este
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4: 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Olá, muito boa tarde, eu sou o João Vaz. Passa um bocadinho das duas horas. Se só agora ligou o rádio na Smooth FM, seja bem-vindo. Desejo-lhe a continuação de um ótimo domingo, claro. Bom fim de semana para já com Nicky Parrott. Yesterday, Once More, depois Every Time We Say Goodbye, Simply Red e também Martim Taborda com Brisa, Coisa Breve. Venha daí.
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0: Este se titulava É Papic com Sara Jane Morris. E então, muito boa tarde. Ora, já daqui a pouco temos para ouvir Little White Lies na voz de Stacey Kent. Primeiro, Smooth Operator. Sim, é o original de Sade, mas aqui bem diferente, recriado pela banda brasileira.
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0: Welcome by Betty Archeria. Então, muito boa tarde. Ora, fica a saber que o Festival Mental está a celebrar 10 anos e vai regressar a Lisboa de 14 a 17 deste mês. Com programação a decorrer no Cinema São Jorge e na Quinta das Conchas, em Lisboa, o festival cruza cinema, música, teatro e conversas, promovendo a reflexão sobre um tema que tem estado cada vez mais na ordem do dia: a saúde mental. Entre os destaques estão as M-Talks e a Mostra Internacional de Curtas-Metragens, que este ano premiou o filme Lost and Found, mas também vários momentos de partilha, como o My Story, My Song, com a cantora Maria João. O Festival Mental vai acontecer então, eu lembro, de 14 a 17 deste mês, em Lisboa. Todos os pormenores estão já no nosso site, em smoothfm.pt. Não deixe de passar por lá, está tudo na área Go Smooth. E a seguir por aí, oh yeah, Bill Withers. Bom domingo!
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Rosalina, Fred Buccini e eu sou os Bom Vaz, desejo a continuação de um bom domingo. Claro, aproveito bem o que resta deste fim de semana, que ainda por cima foi prolongado, e amanhã estou de volta depois das 7. Quero contar consigo desse lado. Pode não aparecer às 7. Apareça à hora que aparecer, é sempre bem-vindo. Antes de ir, deixo-lhe Greg Dean.

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1: Boa tarde e bom domingo. Bem-vindo, está com a Smooth FM. Eu sou a Sofia Moraes e estou consigo até às 6. Daqui a pouco, Amazonics. Agora, Michael Bublé.

Always and Forever, Luther Vandross, na Smooth FM. Tenha uma ótima tarde de domingo. 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

0: Melinda Lindner, bom fim de semana com a Smooth FM.
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Ray Conniff Orchestra na Smooth FM Night and Day. Estamos a caminho das 4 da tarde e a partir de dia 8 de maio está de regresso mais uma edição do Festival Jungle Portugal. Jazz e guitarras neste evento que reúne músicos nacionais e internacionais com concertos, workshops, jam sessions dedicadas ao Gypsy Jazz. Ao longo das várias edições, este festival já trouxe artistas de dezenas de países que passam por cidades portuguesas como Lisboa, Coimbra e outras localidades. De 8 a 23 de maio está então de regresso o Festival Jungle Portugal, smoothfm.pt. É isso, é o nosso site onde pode saber mais pormenores. My, my, my, Johnny Gill. Boa tarde.

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1: Bem-vindo, sou a Sofia Moraes e estou consigo. Trago-lhe daqui a pouco Diana Krall, que vamos ver ao vivo no AGA School Jazz a 22 de julho. Mas primeiro, Matt Bianco, a frescura de More Than I Can Bear.

belíssima Luís Henrique na Smooth FM. Tarde de domingo, se está de caminho, anda pela estrada. Hoje a nossa linha verde também está disponível até às 8. Pode partilhar e atualizar informações através do 800 20 20 10. Boa viagem. SOS Band, Have It Your Way.

0: Will It Be Tomorrow? Estamos a caminho das 5. Quero agora falar-lhe de uma peça de teatro que vai estrear dia 15 deste mês de maio, Um Cigarro e Quatro Pares de Ténis. Será para ver no Auditório Fernando Lopes Graça, em Cascais. Esta peça é um texto de Emma Fonseca, foi o texto vencedor da terceira edição do concurso de texto inédito para teatro do TEC. A encenação é de Ana Padrão, é uma peça bilingue sobre o tema da imigração e da procura de felicidade, acompanhando uma família portuguesa disfuncional na sua busca por algo indefinido, mas sempre prometido. Um Cigarro e Quatro Pares de Ténis, para ver no TEC a partir de 15 de maio, para que possa começar já a organizar a sua agenda. Delicatessen na Smooth FM agora, estamos a caminho das 5 com That Soul, depois Byron Woods e ainda Rod Stewart.
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2: Bom fim de semana com a Smooth FM. Bem-vindo, eu sou a Sofia Moraes e estou consigo até às 6. Agora ficamos também com Al Jarreau e Lala Hathaway. Sweet.

0: Fly Right.
1: Robbie Williams. Bom final de tarde de domingo, fim de semana prolongado. Se está de regresso, talvez seja importante saber como está o trânsito e para isso pode utilizar a nossa linha verde, que está disponível até às 8. É o 820-2010. Boa viagem, conduza com calma e ao som da Smooth FM. Agora com Nicky Conley. 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

Gilberto, o doce João Gilberto. Estamos a caminho das 6, tenha a continuação de uma ótima tarde de domingo na Smooth FM com Jeffrey Osborne, mais daqui a pouco, também Bobby Bland, agora Workshy, Oh Child. Sou a Sofia Moraes e estou de regresso amanhã às 5.

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